0: catar lixo, pegar caranguejo, conversar com o urubu.
1: Chico Science, é Nação Zumbi, Mangue Town. Ya, jongens. En hier tussen hadden wij Caetano Veloso en Emicida Haiti. O dedo na ferida. Em 17 zijn wij geopend met Sinal Fechado, um dos mais clássicos da música brasileira, met Paulinho da Viola.